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1: Horas e 5 minutos.
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1: Olá amigos, eu sou o Sidney Ferreira e o Jazz Livre está começando aqui pela sua Rádio MEC. Lembrando a você que nosso WhatsApp está à sua disposição a partir de agora. Anote aí o nosso canal de comunicação aqui no Jazz Livre. DDD é 21 99710-0537, é o nosso WhatsApp. Um instrumento que está nos palcos desde o início do jazz. Foi integrante fundamental das tradicionais bandas de New Orleans há mais de

de 100 anos. Nunca deixou de dar o ar de sua graça nas melhores formações desde então. O Jazz Livre de hoje destaca os trombonistas que fizeram a história do jazz. Você que nos ouve pela Rádio MEC, pelo ar ou pela web, pela FM Cultura de Porto Alegre ou ainda pelas emissoras da Rede Nacional de Comunicação Pública em todo o país, agradecemos muito a sua companhia e mais uma vez o nosso WhatsApp à sua disposição, 219-9710-0537. O Jazz Livre é seu, o Jazz Livre é nosso. Em 100 anos, muita coisa mudou no design e na técnica do trombone. Há uma galeria de grandes nomes do jazz que esbanjaram talento no seu toque. Vamos começar por um músico que é referência para muitos no instrumento. J.J. Johnson é considerado Charlie Parker do trombone. Desenvolveu uma carreira notável como compositor e arranjador e seu trabalho é até hoje reverenciado por diversos trombonistas. Para abrir o programa, vamos ouvir uma colaboração de J.J. Johnson com Joe Pass no disco We'll Be Together Again, de 1980. Um duo delicado, charmoso, sem excessos, e que combina o talento do trombone de J.J. com a guitarra de Pass. Um disco um tanto incomum pela união que traz, mas essencial aos que apreciam a boa música do estilo. Ouça When Lights Are Low. 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
1: Muito bom, né, esse começo aqui no Jazz Livre. Você ouviu Groovin', lançada e composta pelo trombonista J.J. Johnson no disco Blue Trombone, de 1957. E antes, o duo de J.J. Johnson e Joe Pass, When Lights Are Low, lançada no disco We'll Be Together Again, em 1988. Autoria de Benny Carter e Spencer Williams. Frank Rossolino começou na guitarra, mas na adolescência descobriu a sua paixão, o trombone. Sua verve fluida, cheia de técnica e imaginação, deixou admiradores. Solos suaves e deslumbrantes, executados com uma precisão ímpar. Ele chegou a tocar nas bandas de Stan Kenton e Dizzy Gillespie e liderou diversas formações ao longo da carreira. Vamos ouvir o tema Frank in Earnest, lançada no álbum que leva o nome do próprio líder, Frank Rossolino, em 1954. Você está na Rádio Mac e este é o Jazz Livre.

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1: É isso, neste Jazz Livre que traz grandes trombonistas do jazz. Você ouviu Let's Make It, autoria de Frank Rossolino e lançado no álbum Frank Rossolino Quintet, de 1957. E abrindo o bloco Frank and Ernest, do disco Frank Rossolino, de 1954, composição de Bill Holman. Kurt Fuller iniciou tocando no mítico Jazz Messenger, do não menos mítico baterista Art Blakey. E talvez venha daí o swing marcante de seu toque. Contribuiu em muitas gravações clássicas do jazz, que incluem participações em formações de Miles Davis, mas ele também gravou como líder. Seu disco Bluesette é uma joia na coleção de qualquer amante do jazz. Fique com o tema que dá nome ao álbum, lançado em 1959. Você está na Rádio Mac e este é o Jazz Livre.

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1: Neste Jazz Livre sobre trombonistas, você ouviu o tema Accident, uma gravação liderada por Kurt Fuller, que trazia nesse trompete maravilhoso que você ouviu aí, Lee Morgan. O tema, a autoria de Kurt Fuller, está no disco Images Of, lançado em 1994, a gravação de 1960, e abrindo o bloco Bluesette, tema que dá nome ao álbum, lançado por Kurt Fuller em 1959, autoria do próprio Fuller. 21 997 10 0537 é o nosso WhatsApp para sua participação. Slide Hampton é também outro nome fundamental da história do trombone no jazz. Foi um excelente músico e arranjador e sua trajetória começou a chamar a atenção da cena jazzística em meados da década de 1950. Liderou diversas formações, viveu fora dos Estados Unidos por uma década e sempre manteve uma intensa atividade de palco e estúdio. Vamos ouvir sua técnica apurada ao trombone com um tema de autoria de John Coltrane, A Moment's Notice. A música está no disco Exodus, lançado por Slide Hampton em 1962. Você está na Rádio Mac e este é o Jazz Livre.

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1: Você ouviu que no Jazz Livre a música Roads, composta e lançada pelo trombonista Slide Hampton em 1985. O disco também se chama Roots, e antes um tema de autoria de John Coltrane, A Moment's Notice, lançada por Slide Hampton no álbum Exodus, de 1962. O trombone tem um som poderoso, performa uma história fundamental entre os instrumentistas do jazz e faz parte do estilo desde sua fundação há mais de 100 anos. O Jazz Livre de hoje, sobre grandes trombonistas do jazz, vai ficando por aqui. O Jazz Livre tem produção de Brisa Evangelista e Carlos Soca, coordenação de produção de Rodrigo Soprano, trabalhos técnicos de Silas Mendes, coordenação de operações de rádio de Felipe Chagas, gerência de rádio de Tiago Regoto. E você que nos ouve pela Rádio MEC, pelo ar ou pela web, pela FM Cultura de Porto Alegre ou ainda pelas emissoras da Rede Nacional de Comunicação Pública em todo o país, mande sua sugestão ou sua dica também. DDD 21 99710-0537. O Jazz Livre é seu, o Jazz Livre é nosso. E para encerrar o programa de hoje, Mood Indigo, executada pelo trombonista Wycliffe Gordon no disco Sliding Home, de 1999, autoria de Barney Bigard, Duke Ellington e Irving Mills. Eu sou Sidney Ferreira, espero que você tenha gostado do programa de hoje e a gente se encontra certamente no próximo Jazz Livre. Tchau.

0: Chorinho em Aldeia, de Severino Araújo, com Arlindo dos Oito Baixos.
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2: Às 22h03. 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

Aqui fala Jussara Mendonça, trazendo para você blues, derivações e influências. No programa de hoje, a presença do bluesman Taj Mahal e da conceituada Phantom Blues Band, que acompanha Taj Mahal desde 1993. Em destaque, os 10 temas do álbum Time, lançado em maio de 2026, recheado de releituras de canções dos mais variados autores. Alma Blues com Taj Mahal e a Phantom Blues Band, celebrando Life of Love.

A Phantom Blues Band, que explora desde o Texas Blues até o Memphis Blues, é formada por Joe Sublett no sax barítono e tenor, que já tocou com os Rolling Stones, Stevie Ray Vaughan, Elton John e outros grandes músicos. Larry Fulcher no baixo, que tocou com Leon Russell e Frank Zappa. O baterista Tony Brownagel, que trabalhou com Eric Burdon, Rick Lee Jones, Etta James e Bonnie Raitt. O guitarrista Johnny Lee Shell, que tocou com Ron Wood, John Fogerty. O trompetista Les Lovett, que trabalhou com Herbie Hancock, Bobby Womack. Enfim, a Phantom Blues Band é integrada por músicos de primeira linha que já tocaram e acompanham nomes lendários do rock, blues e jazz. Você ouve It's Your Voodoo Working, Alma Blues apresentando Taj Mahal e a Phantom Blues Band.

Crazy About a Jukebox é mais uma performance impecável do álbum Time, de Taj Mahal e a Phantom Blues Band, destaque desta edição do Alma Blues. 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
2: do álbum Phantom Blues, de Taj Mahal, lançado em 1996, eu destaco um tema de sua autoria, Loving in My Baby's Eyes, revelando a guitarra 12 cordas de Mike Campbell, o baixo de James Hutchinson e a bateria de Tony Brownagel. Alma Blues com Taj Mahal no vocal, dobro e harmônica.

Talking Blues, de Bob Marley, revela o encontro memorável de Taj Mahal com Zig Marley. Alma Blues apresentando um passeio musical de Taj Mahal pelo reggae.

Time, disco de Taj Mahal com a Phantom Blues Band, é recheado de reggae, funk, soul, blues, folk, country, uma salada musical contagiante. Você ouve a tradicional Wild About My Loving, revelando o pianista John Cleary. Alma Blues apresentando Taj Mahal e a Phantom Blues Band em grande estilo.

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1: Do álbum Phantom Blues, de Taj Mahal, lançado em 1996, você ouve o Rhythm and Blues What Am I Living For? Revelando no sax tenor Bernard Dr. B. Anderson. Alma Blues e todo o carisma de Taj Mahal.

Time, de Bill Withers, é a música tema do álbum do bluesman Taj Mahal, que estamos ouvindo no Alma Blues de hoje, disco lançado em maio de 2026.

Eu prossigo com o tema de Otis Redding e Zach Hayes, Sweet Lorraine, mais um tema do álbum Time, Alma Blues apresentando

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1: Do álbum Phantom Blues de Taj Mahal, lançado em 1996, você ouve de Dave Bartolomeu e Fats Domino, duas figuras lendárias da música de New Orleans, Let the Four Winds Blow, revelando David Hidalgo no acordeon, no rubboard, Myrick Fries-Gillory, Joe Sublett no sax tenor, no piano John Cleary, no trompete Daryl Leonard. Alma Blues e o antológico Taj Mahal cantando um tema de Dave Bartolomeu e Fats

Ask Me About Nothing But The Blues é mais uma performance inspiradora do álbum Time de Taj Mahal e a Phantom Blues Band, destaque do Alma Blues de hoje.

Com a pitada latina, o soul funk e o Put the Whammy on Me revela uma parceria do baterista Tony Brownagel com Mark Sharp e Josh Watson. Alma Blues apresentando Taj Mahal e a Phantom Blues Band.

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2: Eu me despeço com Road Blues, revelando o piano de John Cleary. Alma Blues destacando Taj Mahal e a Phantom Blues Band.

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0: Meu Caro Amigo, de Francis Raime, Chico Buarque, com Miguel Proença.
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16: Horas e 2 minutos. 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
17: Olá, uma boa noite para você, muito obrigado pela companhia, desde já. Entra no ar a partir de agora o Clube do Jazz. O programa é uma realização da Rádio Inconfidência de Belo Horizonte e faz parte da Rede Nacional de Comunicação Pública, com transmissão pela Rádio MEC, Rádio Nacional.

Nacional AM, FM e ondas curtas no Rio de Janeiro, São Paulo, Maranhão, Pernambuco, Amazonas, Distrito Federal e, claro, Belo Horizonte. Você também pode ouvir o nosso programa de qualquer lugar do mundo pela internet. Eu sou Márcio Rony e te acompanho nesta hora. A programação musical e o roteiro são de Júlia Raine, sob supervisão de Flávio Henrique Silveira, e os trabalhos técnicos de Carlos Ferreira. Bom, hoje o Clube do Jazz é dedicado ao pianista, cantor e compositor Johnny Alf. Considerado um dos precursores da Bossa Nova, ele apresentou uma forte influência do jazz em seu trabalho. Segundo o pesquisador, biógrafo, jornalista e escritor Rui Castro, a pronúncia correta é Johnny e não Johnny, como ouvimos no senso comum. Por isso, é assim que nós o chamaremos durante o programa. Johnny Alf nasceu Alfredo José da Silva em 1929, no Rio de Janeiro, e desde cedo mostrou sensibilidade musical. O músico começou a aprender piano clássico aos 9 anos, logo demonstrando interesse por compositores do cinema norte-americano, como George Gershwin e Cole Porter. Aos 14 anos, formou um conjunto com amigos na comunidade de Vila Isabel, indo tocar nos fins de semana na Praça 7 do Andaraí. Cursou até o segundo ano do Colégio Pedro II, onde entrou em contato com o pessoal do Instituto Brasil-Estados Unidos, que o convidou para participar de um grupo artístico. Por sugestão de uma amiga estadunidense, adotou o pseudônimo de Johnny Alf quando fez uma apresentação no programa de jazz de Paulo Santos na Rádio MEC. Com um grupo do Instituto Brasil-Estados Unidos, fundou um clube para promoção e intercâmbio entre a música brasileira e a norte-americana, que realizava sessões semanais para analisar orquestrações e solos, além de apresentar filmes, shows, concertos de jazz, entre outras atividades. Quando Dick Farney, já profissional e recém-chegado dos Estados Unidos, ingressou no grupo em 1949, o clube passou a chamar-se Sinatra Farney Fan Club, tendo entre seus sócios Tom Jobim, Nora Ney e Luiz Bonfá, entre outros, todos ainda principiantes em suas carreiras musicais. No início dos anos 1950, Johnny Alf passou a se apresentar na cantina do radialista César de Alencar, em Copacabana, onde as pessoas já o ouviam interpretar composições como Rapaz de Bem e Céu e Mar, músicas dele. Essas composições utilizavam as síncopes tão comuns no samba e eram consideradas ousadas para a época, influenciando, entre outros, João Gilberto, principal responsável pela batida da Bossa Nova, que viria ao mundo em 1958. Após alguns anos tocando em espaços da noite carioca, Alf aceitou um convite do músico Heraldo do Monte para estrear a boate Baiuca, na capital paulista, em 1955. Com isso, Johnny Alf trocou o Rio de Janeiro por São Paulo por alguns anos. Justamente quando a Bossa Nova eclodiu em 1958, na capital fluminense, Alf estava radicado em São Paulo, e esse é um dos motivos apontados pelos estudiosos de o músico não ser tão valorizado na construção do movimento como deveria. Os outros seriam o fato de Johnny ser uma pessoa extremamente tímida, sem nenhum marketing pessoal, e também por ter sido alvo de preconceito dos próprios colegas por ser negro e LGBTQIAPN+. Segundo a crítica musical, composições de Johnny Alf apresentavam características do bebop norte-americano tanto nas harmonias como na construção da melodia. Essa corrente do jazz é caracterizada por uma melodia repleta de pequenas notas e tem nomes como Charlie Parker e Dizzy Gillespie como seus expoentes. Quando a Bossa Nova estava prestes a se internacionalizar em 1962, Johnny Alf voltou para o Rio de Janeiro, onde passou a se apresentar nas boates locais e a interagir com grandes nomes da época, como Sérgio Mendes, Tamba Trio e Luiz Carlos Vinhas, entre outros. Bom, antes disso, no entanto, Alf já havia estreado no mercado fonográfico em 1961 com o disco Rapaz de Bem. É justamente essa faixa título do primeiro disco do músico carioca que abre a nossa primeira sequência musical de hoje.

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0: Você ouviu Joane Alf com Um Tema para o Simão. E Mundo Bom Tá Aí, O Que É Amar, Céu e Mar, Eu e a Brisa e Rapaz de Bem, todas composições do próprio Joane Alf.
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0: Estamos de volta com o Clube do Jazz. Obrigado a você pela sintonia. Neste segundo bloco do programa, continuamos homenageando Joane Alf, um dos grandes nomes da bossa nova e do jazz brasileiro. Após a volta ao Rio de Janeiro, Joane Alf lançou discos importantes como Diagonal, em 1964, e Joane Alf, em 1966. No ano seguinte, participou do terceiro Festival da Música Popular Brasileira, realizado pela TV Record, com a música Eu e a Brisa, interpretada pela cantora Márcia. A canção não superou as eliminatórias, mas se tornou o principal sucesso da carreira de Joane. Na década seguinte, ele se radicou novamente em São Paulo, onde viveu até 2010, ano de sua morte. Joane Alf tocou demais em sua trajetória em casas noturnas e boates ao longo da sua vida, e isso talvez ajude a explicar o pequeno número de álbuns gravados. Foram 11 em toda a carreira. Entretanto, eles foram suficientes para sedimentar o músico carioca como um dos grandes de sua geração e da história da música brasileira. Dito isso, vamos ouvir mais uma sequência musical com Joane Alf. Para começar, ele interpreta Seu Chopin Desculpe.
10: Seu Chopin não vai ficar zangado e ressentido pela divertida união que fiz de sua inspiração há três tempos de um chorinho meu. Seu Chopin não vai pensar que estou me aproveitando de seu nome e sua projeção, mas sua cooperação valoriza este chorinho meu. Dizem que o próprio Liszt ao seu valor não se renegou, até a Jorge Sand os pontos entregou. Por isso eu quero uma vez mais dizer que não é plágio esta divertida união que fez de sua inspiração ao compasso 2x4 leve, sincopado mesmo.

Seu Chopin não vai pensar que estou me aproveitando de seu nome e sua projeção, mas sua cooperação. 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Dizem que o próprio Liszt ao seu valor não se renegou. Até a Jorge Sand os pontos entregou. Por isso eu quero uma vez mais dizer que não é plágio esta divertida união que fez de sua inspiração. Ao compasso 2x4 leve, sem culpado.

Ouvimos Johnny Alf com Fim de Semana em Eldorado, música dele. Ainda Johnny Alf com Arpoador, dele com Rômulo Gomes. Johnny Alf e Gal Costa, Ilusão à Toa, música dele. Leni Andrade e o Johnny

0: Distrito Federal e Belo Horizonte. Eu sou Márcio Rony e volto na próxima semana com mais uma edição do Clube do Jazz. A programação musical e roteiro são de Júlia Heine, com supervisão de Flávio Henrique Silveira e os trabalhos técnicos de Carlos Ferreira. Um grande abraço a você e até a próxima edição.
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Estamos começando mais um Aquarela, nosso programa dedicado exclusivamente à música instrumental brasileira. Na audição de hoje, vamos viajar pelos sons do grupo Choro das Três: Juarez Moreira, Torquato Mariano, Carolina Cardoso de Menezes e o gaúcho Yamandu Costa, entre outros. Abrimos o programa ouvindo Rio Doce, composição de Hélio Delmiro, na execução do autor do disco Urbano, de 2002. Capanga Moderna, melodia de Diogo Guanabara, com Diogo Guanabara e Macaxeira Jazz, do CD Capanga Moderna, de 2009. E fechando o bloco, Tema Jazz, de Tom Jobim, com o próprio maestro Tom Jobim, do álbum Tide, de 1970.

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1: O mundo inteiro reverencia as criações musicais do Brasil, seja pelas suas letras, seja pelas suas vozes, seja pelos seus instrumentistas. E este é o foco do nosso Aquarela, sempre pronto a destacar o melhor do instrumental do nosso país. Neste bloco, vamos ouvir Blue Bossa, composição de Torquato Mariano, com ele mesmo, do disco Diário, de 2004. Malandrinho, parceria de Gadé e Oswaldo Nogueira, com Carolina Cardoso de Menezes, do registro O Piano de Carolina, original de 1972, aqui do primeiro volume da coleção No Tempo dos Bons Tempos, de 72. E fechando a sequência, The Long and the Windy Road, composição de Paul McCartney, com Léo Gandelman, do CD Jazz Up the Beatles, de 2005.

uma faixa instrumental atrás da outra. Esta é a proposta do Aquarela, sempre garimpando os grandes nomes e incentivando os novos instrumentistas nacionais. Nesta sequência, vamos ouvir Tô Voltando, composição de Maurício Tapajós e Paulo César Pinheiro, com o Milton Banana Trio, do LP Linha de Passe, de 1984. Aquarela do Brasil, de Ari Barroso, com o grupo Choro das Três, do CD Meu Brasil Brasileiro, de 2008. E fechando o bloco, Ternura, melodia de Cachimbinho, na execução da Orquestra Sinfônica do Rio Grande do Norte, do disco Potiguar, de 2001.

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1: Estamos chegando ao bloco final do programa de hoje, destacando o melhor da música instrumental deste país continente. Fechamos ouvindo Samba para Toninho, composição de Juarez Moreira, com ele mesmo, do álbum Bom Dia, de 1998. Como é Bom, de Joaquim Calado, com Luiz Eduardo Domingues, do disco Os Pianeiros, de 2013. E por último, El Negro Del Blanco, de Yamandu Costa, com o próprio Yamandu, do álbum Mafuá, de 2008.

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2: O Pôr do Sol, de José de Arimateia, com o Quarteto Iguaçu.

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2: Alô, alô, seja muito bem-vindo, seja muito bem-vinda. Vamos começando mais uma edição do programa Circular Brasil de Música Instrumental. Na verdade, mais uma viagem, né? A gente faz uma brincadeira aqui, visitando os artistas em suas regiões de origem, até para mostrar a grande variedade de estilos e talentos que existem em todos os cantos do Brasil. Hoje, a gente começa indo a Salvador, Bahia, conhecer melhor o trabalho de um duo de violões, o duo Barros Reis. Vamos ouvir faixas de um disco produzido por eles, chamado Brasileiríssimo. Logo a seguir, vamos a São Paulo, visitar a música de um mestre, o pianista, arranjador e compositor Nelson Aires, através de faixas do disco Mantiqueira. E, para terminar, vamos a Curitiba, no Paraná, apreciar mais de perto um dos discos do álbum duplo 2 em 1, do baixista e compositor Glauco Solter. Agora é hora de colar aqui com a gente e fazer essa viagem numa boa. Ouvidos atentos e coração aberto. O Circular Brasil está decolando. O duo Barros Reis é composto pelos irmãos Horácio e Leonardo Barros Reis. Eles são de Salvador, Bahia, Nordeste brasileiro, e já estiveram presentes aqui no programa Circular Brasil de Música Instrumental há um bom tempo atrás. E naquela oportunidade, nós apreciamos um outro disco da dupla. Desta vez, ouviremos faixas do álbum chamado Brasileiríssimo. O disco é ótimo, muito bem tocado e cheio de swing. Vamos ter a oportunidade de ouvir quatro faixas desse trabalho hoje aqui no programa. A gente começa com a faixa título, Brasileiríssimo, e logo na sequência vem Arco-Íris, ambas compostas por um dos integrantes da dupla, o Horácio Barros Reis.

Você está acompanhando o programa Circular Brasil, de música instrumental. Neste momento, estamos em Salvador, apreciando o trabalho de dois talentosos violonistas, os irmãos Horácio e o Leonardo Barros Reis, que formam o Duo Barros Reis. Estamos ouvindo faixas de um disco deles, chamado Brasileiríssimo. Acabamos de tocar dois temas compostos pelo Horácio. Essa agora foi Arco-Íris. E a primeira é a faixa título do disco, Brasileiríssimo. A gente ouve agora Raio de Sol, do Leonardo Barros Reis, e logo depois vem Forró Brasil, música do Hermeto Pascoal.

Esta foi a primeira atração do programa Circular Brasil de hoje, o duo de violões Barros Reis, formado pelos irmãos Horácio e Leonardo Barros Reis. Eles são de Salvador, Bahia. Nesta edição de hoje, ouvimos faixas de um disco deles chamado Brasileiríssimo. E sobre esses dois temas que a gente acabou de ouvir, né? Essa que tocou agora se chama Forró Brasil. A música é do Hermeto Pascoal. E antes dela, ouvimos Raio de Sol, do Leonardo Barros Reis. E agora é hora de arrumar nossas coisas e seguirmos viagem. E dessa vez vamos para o sudeste do Brasil, cidade de São Paulo, capital do estado de mesmo nome, uma das cidades mais importantes do país e também centro de grandes talentos da música. A nossa segunda atração do programa de hoje é o pianista, arranjador e compositor Nelson Aires. O Nelson é um mestre. Faz parte da história da música brasileira como um todo e também da música instrumental brasileira. Hoje, nós ouviremos faixas de um disco dele chamado Mantiqueira. É um disco autoral. Todas as faixas são de autoria do Nelson, sozinho ou com parceiros. As músicas deste trabalho, especificamente, são um pouco mais longas do que o normal. Mesmo assim, vamos conseguir ouvir três faixas aqui no programa Circular Brasil de música instrumental. Vem aí, Caminho de Casa. Som na Caixa.

Essa é a música do pianista, arranjador e compositor Nelson Maires, de São Paulo. Estamos ouvindo faixas de um disco que leva o nome de Mantiqueira. E você está acompanhando o programa Circular Brasil de Música Instrumental. Vamos curtir mais dois temas deste mesmo disco. Lembrando que este é um álbum totalmente autoral. Todas as faixas são de autoria do Nelson. Vem aí, só Xote e logo na sequência, Lua Nova.

E essa foi a segunda atração do nosso programa Circular Brasil de Música Instrumental de hoje. Neste momento, estamos em São Paulo, capital sudeste do Brasil, apreciando algumas faixas de especificamente um disco, do pianista, arranjador e compositor Nelson Aires, que leva o nome de Mantiqueira. As faixas que acabamos de ouvir foram Lua Nova, foi essa que tocamos agora, né? E antes dela foi Só Shot. Todos os temas do disco são de autoria do Nelson. E agora é hora de seguirmos a nossa viagem. Mas dessa vez não vamos para muito longe, não. Vamos ao estado do Paraná, na sua capital, Curitiba, apreciar o trabalho de um baixista virtuoso daquelas bandas de lá. Vamos conhecer um pouco melhor o trabalho do baixista e compositor Glauco Solter. Já faz um bom tempo ele participou aqui do nosso programa, mas dessa vez vamos apreciar um outro disco desse artista brasileiro. Ele lançou um álbum duplo, dois discos, chamado Dois em Um. Os discos têm nomes distintos, né? Um se chama Coletânea e o outro se chama Novidade. E hoje nós ouviremos faixas do disco Coletânea. O Glauco contou com excelentes músicos do seu estado, expoentes daquele pedaço do Brasil ali. Da mesma forma que a atração anterior, as faixas são um pouquinho mais longas do que o normal. Porém, mesmo assim, vamos ouvir três músicas. Começamos agora com Arte e Manha e logo depois vem Entre Nós. Todos os temas são de autoria desta, que é a nossa última atração de hoje, o baixista e compositor Glauco Solter.

Este é o programa Circular Brasil de música instrumental. Se você chegou agora, seja muito bem-vindo. Nesse momento da nossa viagem de hoje, estamos em Curitiba, capital do Paraná, conhecendo um pouco melhor o trabalho do baixista e compositor Glauco Solter. As faixas estão presentes em um disco chamado Coletânea, que, por sua vez, faz parte de um álbum duplo, chamado Dois em Um. A gente acabou de ouvir duas músicas de autoria do Glauco. Essa que tocou agora foi Entre Nós, e antes dela ouvimos Arte e Manha. E, para encerrar o programa de hoje, vem aí mais uma faixa desse mesmo disco. O nome da música é Mamoré 226.

0: Esta foi Mamoré 226, é o nome da música, de autoria do Glauco Solter. O Glauco é um baixista e compositor de Curitiba, no Paraná, e foi nossa última atração do programa Circular Brasil de Música Instrumental de hoje. Nós ouvimos faixas de um disco dele chamado Coletânea. Esse disco faz parte de um álbum duplo que leva o nome de Dois em Um. E por aqui vamos terminando nossa viagem de hoje. Hora de voltar para casa. Os trabalhos técnicos do programa Circular Brasil são do Rafael Napoleão. Lembre-se que você pode ouvir também o programa pela internet. Basta ir no endereço radios.ebc.com.br e quando você estiver lá dentro, procura pelo nosso programa, o Circular Brasil. Lá, inclusive, você vai poder ouvir todos os programas que já foram pro ar até hoje. Muito obrigado pela sua companhia nessa viagem e pela sua audiência também. Grande abraço e até o próximo encontro.
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2: Duas horas e um minuto.
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4: Viagem à Lua, suíte de balé de Jacques Offenbach, Orquestra Filarmonia, regente Antônio de Almeida.

0: Viagem à Lua, suíte de balé de Jacques Offenbach. Orquestra Filarmonia, regente Antônio de Almeida.
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0: Alborada del Gracioso, de Maurice Ravel. Piano, Vitaly Pizarenko.

0: Alvorada del Gracioso, de Maurice Ravel. Piano, Vitali Pisarenko.
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0: Os Bichos. Suíte orquestral de Francis Poulenc. Orquestra Real do Concert Hebal, sob a regência de Bernard Haitink.

0: Os Bichos, suíte orquestral de Francis Poulenc, Orquestra Real do Concertgebouw, sob a regência de Bernard Haitink.
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0: Danças Sinfônicas, Opus 45, de Rachmaninoff, Orquestra de Filadélfia, sob a regência de Eugene Ormandy.

0: Danças Sinfônicas, Opus 45, de Rachmaninoff. Orquestra de Filadélfia, sob a regência de Eugênio Ormandy.
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0: O Guia Orquestral para Jovens Músicos, Variações sobre um Tema de Purcell, Opus 34, de Benjamin Britten. Orquestra de Filadélfia,

0: o Guia Orquestral para Jovens Músicos, Variações sobre um Tema de Purcell, Opus 34, de Benjamin Britten. Orquestra de Filadélfia, Regente Eugênio Ormandy.
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0: Children's Corner, de Debussy. Piano, Nelson Freire.

0: Children's Corner, de Debussy. Piano, Nelson Freire.
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0: Sonata K395-L65, de Domênico Scarlatti, Duo Maia.

0: Sonata K395 L65 de Domênico Scarlatti, Duo Maia.
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3: Quatro horas e um minuto.
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Como solista de principais orquestras do país, em palcos importantes, como os teatros do Rio de Janeiro, Municipal do Rio de Janeiro e de São Paulo, a Sala Cecília Meirelles, do Rio de Janeiro, o Teatro Nacional de Brasília e a Sala de São Paulo. E ele já se apresentou em quase todos os estados do Brasil e no exterior, passaporte aberto em concertos em importantes salas dos Estados Unidos, o Canadá, França, Alemanha, Inglaterra, Holanda, Suíça, Itália, entre tantos outros. E há inúmeras outras realizações a destacar do currículo do nosso ilustre convidado de hoje, Flávio Augusto. Flávio vai nos trazer hoje um repertório inteiramente dedicado a valsas brasileiras. Seja muito bem-vindo, você é o nosso convidado. O Sala de Concerto começa agora e nós já vamos ouvir de Alberto Nepomuceno, valsa Opus 13, número 2. É com você, quando quiser.

0: Tivemos então da interpretação do nosso convidado de hoje, Flávio Augusto, diretamente dos nossos estúdios, Valsa Opus 13, número 2, de Alberto Nepomuceno. Olha, para quem chegou agora aqui na Rádio MEC, nós estamos recebendo no Sala de Concerto o pianista Flávio Augusto. Flávio, mais uma vez, obrigado aí por aceitar o convite e participar do Sala de Concerto. Você nos brinda hoje, Flávio, com um programa de valsas brasileiras, escritas por compositores de períodos diferentes da música brasileira. E eu começo então a conversar com você. Eu pergunto, como é que se deu a escolha desse repertório e também dos autores? É com você.
1: Uma alegria enorme estar aqui me apresentando novamente nesse programa Sala de Concerto, onde eu me apresentei tantas e tantas vezes sob o comando do nosso querido e saudoso Lauro Gomes. Aliás, Lauro, querido, essa minha apresentação de hoje é uma homenagem a você, que sempre teve um carinho muito grande por mim. Então, muito obrigado, Lauro.

0: Bom, primeiramente eu gostaria de dizer que esse gênero musical sempre foi muito presente na minha vida desde a minha infância. Isso se deu por conta dos meus pais, né, que frequentavam muito aqueles famosos bailes da saudade, algo que era muito comum, pelo menos nas cidades do interior, entre os anos 70 e 80. E com ótimas orquestras populares que tocavam ao vivo. E os meus pais eram sempre os maiores e melhores pés de valsa, né, desses bailes. Daí mesmo, ainda sendo muito criança, eu ia com eles a quase todos esses bailes, ficava o mais próximo possível dos músicos da orquestra, me deleitando com a sonoridade de cada instrumento. E, é claro, dançando também, né, com a minha mãe em alguns momentos. E a minha preferência eram sempre as valsas. Então, quando eu pensei nesse programa de hoje, na verdade, eu quis tentar reviver, né, de alguma forma, esses momentos que foram tão especiais na minha vida. E ao mesmo tempo, assim, homenageando, né, os compositores que sempre se fizeram muito presentes, né, durante toda a minha trajetória musical.
1: E é nada melhor do que homenagear, através da MEC FM, dos intérpretes brasileiros, todos os compositores nacionais. É um verde amarelo constante. Mas, Flávio, a valsa surge na Áustria no século XVIII. E, claro, se espalha pelo mundo e em cada lugar ela chegou e ganhou cores e características próprias. Você destacaria alguma característica, algumas características específicas das valsas que foram criadas aqui no Brasil?
0: Bom, então, essa valsa do compositor Alberto Nepomuceno, né, que vocês ouviram, poderia ser, na verdade, uma valsa de qualquer um dos grandes compositores românticos alemães, por exemplo. Né, da mesma forma que a valsa da Dor, de Villa-Lobos, né, que também apresenta traços muito marcantes da música francesa. Mas, a partir de agora, vocês vão começar a perceber que as valsas escritas por esses próximos compositores começam a ganhar características muito próprias e muito distintas das valsas europeias. Né? Continuamos com o ritmo ternário, característico do gênero, porém ganhamos contornos de linhas melódicas muito próximas das serestas, das modinhas, e como bem definiu Francisco Mione, né, ele chamou de valsas caipiras. Enfim, o gênero deixa de ser exclusivamente dançante, né, tornando-se uma categoria de obra com desenhos melódicos muito apurados, muito inspirados e, por vezes, muito intimistas. Então, os andamentos, né, costumam ser muito mais lentos do que as famosas valsas vienenses.
1: É importante você frisar isso, não é, Flávio? É completamente diferente das valsas dos grandes salões vienenses. Quando se fala valsa brasileira, opa, vou dançar. Não, mas não foi feita propriamente para dança. Então, vamos continuar com Ernesto Nazaré, Coração que Sente.

0: Tivemos então de Ernesto Nazaré, Coração que Sente, na interpretação do nosso convidado de hoje, o pianista Flávio Augusto. Flávio, sabendo que você tem uma brilhante carreira solo e de câmara, por favor, relate-nos quais são as respectivas sensações que você sente ao entrar no palco. Ricardo Santoro.
1: Cara, sempre é uma grande expectativa, né? Mas é que a gente nunca sabe, né? O Rubinstein, pianista Arthur Rubinstein, sempre falava, ele olhava o piano e falava, bom, aquilo é o caixão, né? Vou me dirigindo a ele. Porque a gente não sabe, né? Um grande ponto de interrogação. Mas é uma sensação muito boa quando a gente começa a fazer música. Porque eu me sinto muito próximo de Deus, né? Vamos dizer, uma divindade, assim, é onde eu saio um pouco, né, dessa terra, né? E é muito bom fazer música. E é muito bom fazer música com você também, Ricardo Santoro, né? Que, aliás, é do Triaquário, junto com meu irmão Ricardo Amado. Um beijo para vocês.
0: Bom, a próxima peça, de Ernesto Nazaré, teremos Faceira.

Tivemos então com o nosso convidado de hoje do Sala de Concerto, Flávio Augusto, faceiro de Ernesto Nazaré. Flávio, as próximas peças que nós vamos ouvir são de um compositor de nome Miguel Ângelo Ruiz, de Bauru, no interior de São Paulo. E você recentemente fez um recital com o violinista

0: Jean Reis, inteiramente dedicado a esse compositor. Como é que você conheceu o compositor e que te move na música dele?
1: Então, o maestro Miguel Ângelo Ruiz, na verdade, é natural da cidade de Santos, né, no litoral de São Paulo. Nasceu em 1909. 2 meses após seu nascimento, ele se mudou com os pais para a cidade de Bauru, né, também no interior paulista. E desde muito jovem, o maestro revelou dotes excepcionais de sensibilidade artística. Porém, foi na música que ele acabou desenvolvendo e revelando seu grande talento para a composição. Ele se formou no curso de piano do Conservatório Dramático Musical de Bauru. Fez parte da primeira orquestra sinfônica da cidade e criou e dirigiu vários grupos musicais que se tornaram muito famosos e muito requisitados na região. Né? Foi também um grande arranjador instrumentista do Coral Arte Viva de Bauru, regido pela sua filha de alma, a maestrina Sônia Berriel. E foi graças a ela, né, e ao violinista Jean Reis que eu tomei conhecimento, né, e passei a me aprofundar mais na obra do maestro. Em janeiro de 2019, eu fui convidado para participar do primeiro Festival Internacional de Música de Bauru. E o diretor artístico, o violinista Jean Reis, me disse que faríamos um concerto durante esse festival, apresentando a sonata número 1 para piano e violino do referido compositor. E eu tenho que confessar que, no primeiro momento, eu fiquei bastante ressabiado com o convite, né? Pois até aquele momento eu nunca tinha escutado falar desse compositor. Mas logo que eu abri a partitura e comecei a dedilhar essa sonata, eu percebi claramente que não se tratava de um compositor qualquer. A escrita para piano era extremamente bem elaborada, as linhas melódicas inspiradíssimas, enfim, uma obra que poderia ter sido escrita por qualquer um dos grandes gênios da nossa música. Mas, enfim, de um compositor que infelizmente ainda não teve o seu devido e merecido reconhecimento.
0: Vamos dar lugar a ele, então. Nós vamos ter, então, de Miguel Ângelo Ruiz, Márcio, Mônica e Valsa Brilhante, todas elas na sequência.

0: Tivemos então do compositor paulista Miguel Ângelo Ruiz, Márcio Mônica e Valsa Brilhante na interpretação do nosso convidado de hoje, o pianista Flávio Augusto. Flávio, eu tenho uma mensagem da nossa ouvinte Júlia Fernandes Souza e ela diz o seguinte, abre aspas, delicadeza define bem a presença do desenho melódico desse pianista que muito nos orgulha. Flávio Augusto, sempre lembro das suas apresentações aqui no antigo e infelizmente derrubado Teatro do IBAN. Dona Riva Feinberg se orgulhava muito do seu trabalho e presença. Grata, Júlia Fernandes Souza.
1: Poxa vida, que emoção ouvir falar de Dona Riva agora. É, falei do Lauro, né, pessoas tão importantes que passam por nossas vidas. É, Dona Riva. Uma homenagem também. Essa pessoa muito querida.
0: Flávio, chega o momento da gente executar um grande mestre, Heitor Villa-Lobos, valsa da dor.

0: De Heitor Villa-Lobos, tivemos Vão Sedador na interpretação do nosso convidado de hoje, Flávio Augusto. Flávio, a próxima pergunta que eu vou lhe fazer é um comentário, ele não está no script, mas acho que vale a pena, já que essa peça tem um significado bastante grande para você. Todos conhecemos que intérpretes da pintura, das artes em geral, principalmente nós, da música de concerto, usamos gestuais, expressão corporal, para incorporar o que está sendo executado. Eu cito, por exemplo, Mamãe Gansa, de Ravel, que é sobre um conto de fadas, a suíte d'Olie de Fauré, peças leves e divertidas, e o intérprete tem uma interpretação absolutamente, diametralmente oposta, por exemplo, às baladas de Chopin, ou até mesmo ao grandioso finale do terceiro movimento do Concerto número 2 para piano de Rachmaninoff. Valsadador.
1: São obras que vão direto, né, no coração. A sensação que dá é que não tem um filtro, né? Elas vão direto para a alma. E é isso, a Valsa da Dor é uma delas, né? Foi uma peça que eu estudei na minha adolescência e engraçado, eu acho que eu não passei um ano sem tocá-la, né, em algum momento. Porque é uma dessas obras, né? Ela mexe com algo que é muito forte, né? É uma dor realmente que a gente sente, né? Como quando a gente ouve o segundo Rachmaninoff, né? Dói, né? Chega a doer, algumas linhas melódicas. Então eu acho que são momentos muito, muito especiais dentro da música, né? Como todas essas outras obras que você citou, Tony.
0: A Valsa da Dor, eu diria, é um turbilhão de sentimentos, na verdade, um rio caudaloso de tristeza profunda, como o próprio nome da peça diz, Valsa da Dor, na sua magistral interpretação. Vamos lá. Temos agora duas valsas de esquina de Francisco Mignone. Flávio, Mignone compôs temas e peças que fazem parte do repertório da música de concerto e também da música popular. Você diria que as valsas dissolvem essas fronteiras? Você pode falar um pouquinho sobre as valsas de esquina do Mignone?
1: Não tem dúvida. O Mignone mesmo, entre o ano de 1920 e 1930, né, esse nosso grande compositor, estava entre seus 23 e 33 anos de idade, ele compôs muitas obras de cunho popular mesmo, né, que falavam do universo rural, sertanejo, e sob o pseudônimo, né, de Chico Bororó. Então, esse universo mais popular e nacionalista sempre esteve muito presente em toda a sua obra, né? Em especial nas suas obras para piano, né? Além da flauta, era um dos instrumentos que ele tocava muito bem. Então, essas duas obras que eu vou apresentar, né? A Valsa de Esquina número 5 e 8, elas fazem parte desse ciclo que é importantíssimo, né? Que são as 12 Valsas de Esquinas, que foram escritas entre os anos de 1938 e 1943.
0: Vamos a ela então, de Francisco Mignone, Valsa de Esquina número 5 e Valsa de Esquina número 8. É com você.

0: Chegamos então com a interpretação do nosso convidado de hoje no Sala de Consenso, Flávio Augusto, valsa de esquina número 5 e valsa de esquina número 8.
1: Eu só queria, antes de tocar a última peça, né, antes de agradecer a todos vocês, só dizer que esse concerto é também uma homenagem, né, ao grande compositor, né, esse que está sendo descoberto agora, finalmente, o Miguel Ângelo Ruiz. E só para dizer para vocês que ouviram, que gostaram das valsas, né, falar do site, né, www.miguelangeloruiz.com.br, onde vocês vão poder encontrar gravações, a biografia, partituras em PDF. Então, façam uma visita, também tem página para sugestões. E só que querendo lembrar também uma coisa, esse concerto também foi uma homenagem à maestrina Sônia Berriel, a que eu tenho uma gratidão profunda por ter me apresentado todas as obras do grande maestro.
0: Flávio, infelizmente o tempo voa, ele é curto, ele tem passos maiores do que nós. Estamos chegando ao final do programa. Vou pedir a você que conte para os nossos ouvintes de que forma eles podem ter acesso às suas gravações, endereços para contato e, rapidinho, se puder, e se der, seus projetos futuros.
1: Tá bom, agradecendo então a todos vocês da Rádio MEC, vocês foram incríveis, a todos os ouvintes. E, bom, as minhas gravações elas podem ser adquiridas através da página da DM Produções Artísticas, que inclusive gerencia uma página minha no Facebook, que é Pianista Flávio Augusto. Esta página sempre divulga todos os trabalhos que faço. Aliás, contatos para apresentações também podem ser feitos por lá. Né? Quanto aos projetos futuros, muito obrigado, Tony, pela companhia aqui. E espero estar de volta em breve.
0: Claro, Flávio, durante esses 40 e poucos minutos, nós experimentamos com certeza uma sensação do que seria o mais próximo do prazer pleno e felicidade pela sua virtuose, pela sua marcante e agradável presença e, finalmente, pela escolha do repertório. Em nome da IBC, a Rádio MEC, a equipe que faz acontecer o Sala de Concerto, nós tivemos Adriana Ribeiro na produção, o Ed Guimarães nos trabalhos técnicos. Nós temos a última peça para encerrar o programa, que é de Camargo Guarnieri, a valsa número 9. Boa noite a todos. Eu sou Tony Villani, agradeço imensamente a companhia de todos e volto na segunda-feira com mais uma edição do Concerto MEC. Aproveite bem o seu final de semana. É com você.

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12: Cinco horas e 6 minutos.
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Alô, amigos e ouvintes da Rádio MEC. É um prazer estar com vocês, mais uma vez, produzindo e apresentando o programa Roda de Choro. Hoje vamos fazer o terceiro programa em homenagem ao grande compositor Ernesto Nazaré. A gente começa com o pianista Antônio Adolfo, do disco Os Pianeiros. Antônio Adolfo abraça Ernesto Nazaré. Esse disco é de 1981, lançado naquela época em LP. E é claro, remasterizado e já pode ser encontrado em CD. Vamos ouvir Beija-Flor, depois Perigoso e, por fim, a belíssima valsa chamada Eponina.

Você está ouvindo o programa Roda de Choro, hoje fazendo outra homenagem ao grande compositor Ernesto Nazaré. É o terceiro programa. Ouvimos agora o pianista Antônio Adolfo, do disco Os Pianeiros. Interpretou três músicas. A primeira, Beija-Flor, depois Perigoso e, por fim, essa belíssima valsa Eponina. A gente segue com um disco bem raro, chamado Sheds of Rio, Homero Lubambo e Rafael Rabelo. Dois violonistas espetaculares. Vamos ouvir um clássico do Ernesto Nazaré, chamado Apanhei-te Cavaquinho. Na sequência, duas músicas do songbook Ernesto Nazaré, da Choro Music. Vamos ouvir Bambino, na interpretação de Daniela Spielmann, no sax soprano, e também no sax tenor, e depois Atlântico, interpretada pelo clarinete do Nailor Proveta.

Você está ouvindo o programa Roda de Choro. Ouvimos três músicas do Ernesto Nazaré. Estamos fazendo o terceiro programa em homenagem ao Ernesto. Ouvimos agora faixa sensacional do Rafael Rabelo e Romero Lubambo, interpretando o clássico Apanhei de Cavaquinho. Depois do Songbook, o melhor do Ernesto Nazaré, da Choro Music, ouvimos a Daniela Spielmann interpretar Bambino e depois o Nailor Proveta tocar Atlântico. A gente segue, aliás, nesse disco. Choro Music faz um trabalho belíssimo de divulgação do choro. Eles sempre editam um songbook com as partituras dos choros em vários tons e vem acompanhado de um CD. Esse CD é uma espécie de karaokê. Vem a versão que a gente está ouvindo agora com o solista e uma outra versão sem o solista para quem quer estudar, quem toca algum instrumento de solo. Esse mesmo CD, para quem acompanha também, tem um macete virando o balanço para um lado ou para o outro, você desaparece com um violão ou com um cavaquinho e é possível colocar um novo violão, um novo instrumento acompanhador. Iniciativa muito bacana. A gente sempre fala aqui no Roda de Choro sobre a Choro Music. Vamos ouvir o clássico Odeon, interpretado pelo Daniel Dalla Rosa na flauta. Depois, Confidências, com Toninho Carrasqueira também na flauta. E por fim, Labirinto, pelo bandolim de Milton Mori.

está ouvindo o programa Roda de Choro. Acabamos de ouvir três músicas do Ernesto Nazaré, do disco O Melhor do Ernesto Nazaré, da Choro Music. Ouvimos o clássico Odeon, com Daniel Dalla Rossa, que, aliás, é também o produtor desse disco. Na sequência, Toninho Carrasqueira interpretou Confidências. E, por fim, Labirinto, com Milton Morino, bandolim. Falando em bandolim, trago um disco raro de encontrar da Niterói Discos. Disco do Ronaldo do Bandolim interpretando Ernesto Nazaré. CD todo dedicado à obra do Ernesto, com músicas inéditas do Ernesto Nazaré. E também músicas pouco conhecidas, saindo dos clássicos, né? Apanhante Cavaquinho, Brejeiro, Odeon. Vamos ouvir Atrevido, depois Encantador e, por fim, Insuperável. Naquela época era muito comum os compositores dedicarem as músicas para alguém. No caso do Atrevido, Ernesto Nazaré dedicou ao médico Jorge Fragoso. O Encantador não tem dedicatória, mas o tango Insuperável foi dedicada ao amigo Orlando Pires de Moraes, edição de 1919. Portanto, ficamos então com a interpretação desse músico fabuloso, Ronaldo do Bandolim.

Você está ouvindo o programa Roda de Choro, hoje apresentando um pouco da obra do compositor Ernesto Nazaré, por conta da homenagem aos seus 120 anos, se estivesse vivo. Ouvimos Ronaldo do Bandolim, disco da Niterói Discos, coisa rara. Aliás, disco muito bonito, muito bem produzido. Primeira faixa foi Atrevido, depois Encantador e, por fim, Insuperável. Dentro desse diapasão, vamos ouvir outro disco gravado em Niterói. O disco se chama Orquídea. Orquídea é um bar tradicional da cidade de Niterói, onde se reunia uma turma para tocar choro. Em função disso, gravaram um belíssimo disco em 1998. Esse disco traz 3 músicas do Ernesto Nazaré. Porém, só vai dar tempo de ouvir 2. A primeira, Vim Cá Branquinha, interpretada pelo quarteto Mahogany, que é composto por 4 violões: Paulo Aragão, Marco Alves, Carlos Chaves e Sérgio Valdeus. Por fim, Matuto, Zé da Velha no trombone, violão tenor do Ronaldo, banjo do Márcio Almeida, violão de 7 cordas do Walter Silva, violão de 6 cordas do Ricardo Silva. Participação especial do violão de 6 cordas do grande Carlinhos Leite, que fez parte do conjunto Época de Ouro, junto com o Jacó do Bandolim. Percussão, Celcinho Silva e seu pai, Jorginho do Pandeiro.

0: Ouvimos duas músicas do disco Orquídea. A primeira, Vem Cá Branquinha, com o quarteto Balgani, e depois Matuto, com Zé da Velha, Ronaldo Bandolim, tocando violão tenor, e o banjo do Márcio Almeida. O programa Roda de Choro fica por aqui. Espero que você tenha gostado dessa terceira homenagem ao grande compositor Ernesto Nazaré. Aceite meu forte abraço e até o próximo Roda de Choro.
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1: Bom dia! Nesta edição do Áurea Música, vamos fazer uma viagem pelo barroco europeu, com obras de compositores de diferentes regiões. Iniciamos o programa com um representante italiano no concerto para dois violoncelos em sol menor, RV 531, de Antonio Vivaldi. Violoncelos Giordano Antonelli e Adriano Ancarani, e o conjunto Música Antiqua Latina.

0: Concerto para dois violoncelos em sol menor, RV 531, de Antônio Vivaldi. Violoncelos Giordano Antonelli e Adriano Ancarani. E o conjunto Música Antiqua Latina.
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0: Como representante do barroco francês, temos excertos de Les Indes Galantes, de Jean-Philippe Rameau, conjunto Les Arts Florissantes, sob a regência de William Christie.

0: excertos de Les Indes Galantes, de Jean-Philippe Rameau, conjunto Les Arts Florissantes, sob a regência de William Christie.
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0: Seguimos com o barroco alemão, representado pelo Concerto de Brandemburgo número 5, em Ré maior, BWV 1050, de Johann Sebastian Bach. Orquestra de Age of Enlightenment, regência de Alison Bury.

0: Concerto de Brandemburgo, número 5, em Ré maior, BWV 1050, de Johann Sebastian Bach. Orquestra de Age of Enlightenment, regência de Alison Bury.
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0: O barroco inglês será representado aqui pela área Oh Let Me Weep, da ópera The Fairy Queen, de Henry Purcell. Lawrence Cummings, cravo. Caroline Sampson, soprano. Elizabeth Kenny, arco e alaúde. Anne-Marie Lasler, viola. E Sarah Sexton, violino.

0: Oh, Let Me Weep, da ópera The Fairy Queen, de Henry Purcell. Lawrence Cumming, escravo. Carolyn Sampson, soprano. Elizabeth Kenney, arque e alaúde. Anne-Marie Lasler, viola. E Sarah Sexton, violino.
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0: Finalizamos essa viagem pelo barroco de diferentes nacionalidades com a sonata para cravo número 1, em Lá menor, do compositor português Carlos Seixas, cravo José Luiz Gonzalez Uriol.

0: Sonata para cravo número 1, em Lá menor, do compositor português Carlos Seixas. Cravo José Luiz Gonzalez Uriol.
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3: O diretor Brian De Palma, criador de clássicos como Carrie, A Estranha e Scarface, vai contar com pelo menos dois brasileiros na equipe de seu próximo filme, Doce Vingança. O diretor de fotografia, Pedro Sotero, que trabalhou em Bacurau e Aquários, e a figurinista Cláudia Kopke, de Ainda Estou Aqui e Tropa de Elite. O filme Doce Vingança é um projeto antigo do diretor. Chegou a ser anunciado em 2018 com Wagner Moura no papel principal, mas nenhum nome do elenco foi confirmado até agora.
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12: Sete horas e 3 minutos.

Na Capela Real Portuguesa do século XVII, os ofícios litúrgicos eram cantados segundo o rito romano. E nas festas importantes desse calendário litúrgico, a missa era celebrada com grande pompa e elaboração musical. Nessa época, em Lisboa, a cultura musical era florescente e uma série de igrejas, conventos e mosteiros mantinham uma requintada tradição de música sacra polifônica. Uma das ocasiões que solicitavam essa maior elaboração era a estimada festa da Natividade de Nossa Senhora, celebrada a 8 de setembro e, aliás, uma das mais populares datas marianas no Portugal daquela época, como também nos dias atuais, se bem que mais propriamente com o título de Nossa Senhora da Luz. No programa de hoje, vamos apreciar uma reconstrução parcial da missa solene, como pode ter sido celebrada na Capela Real Portuguesa do século XVII, precisamente na festa da Natividade de Nossa Senhora, conjugando obras vocais e para órgão dos compositores da Capela Real Portuguesa, como Filipe de Magalhães, com a sua missa Ó Soberana Luz, além de Manuel Rodrigues Coelho e Diogo Alvarado. Abrindo a missa, o introito gregoriano da festa, Salve Sancta Parens. A interpretação é do conjunto vocal A Capela Portuguesa, dirigido por Owen Rees e com a participação do organista Stephen Farr.

obras de compositores da Capela Real Portuguesa do século XVII, com destaque para a missa Ó Soberana Luz, de Filipe de Magalhães, além de Manuel Rodrigues Coelho e Diogo de Alvarado, numa reconstrução parcial de como pode ter sido celebrada naquela época a missa solene da festa da Natividade da Bem-aventurada Virgem Maria, também conhecida como Nossa Senhora da Luz, ocorrida todos os anos a 8 de setembro. Conjunto vocal à Capela Portuguesa, sob direção de Owen Rees e com o organista Stephen Farr. A festa da Natividade de Maria é mais um forte momento mariano do calendário litúrgico a nos repropor a devoção à Santíssima Virgem, que em tudo nos mostra e aponta seu Filho Divino, Jesus Cristo. Feliz da liturgia, que pode contar com joias do quilate dessas obras que apreciamos, pertencentes ao riquíssimo tesouro da música sacra portuguesa.

Produção e apresentação, Félix Ferrar. Realização, MEC FM.

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3: Oito horas e seis minutos.
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5: Divertimento para violino, viola e violoncelo em Mi bemol maior, K563 de Mozart. Violino Gidon Kremer, viola Kim Kashikian, violoncelo Yo-Yo Ma.

0: Divertimento para violino, viola e violoncelo em Mi bemol maior, K563 de Mozart. Violino Gidon Kremer, viola Kim Kashikchan, violoncelo Yo-Yo Ma.
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0: Intérpretes brasileiros: Cássia Carrascosa.

A flautista Cássia Carrascosa tem atuações em trabalhos solo, camerísticos e orquestrais, além de destacada contribuição no ensino, pesquisa e difusão musical.

Estreou como solista aos 14 anos, junto à Orquestra Sinfônica Jovem de Ribeirão Preto. Desde então, destacou-se como intérprete de um vasto repertório escrito para seu instrumento, do clássico ao contemporâneo, somando diversos registros e estreias de obras de compositores brasileiros.

integrou a Camerata Aberta de São Paulo e foi primeira flauta da Orquestra Sinfônica Municipal de São Paulo e da Orquestra Jazz Sinfônica.

Na música de câmara, participou de grupos como o Duo Graffiti, o Quinteto Pierrot e o Percorso Ensemble. Também desenvolveu trabalhos e pesquisas dedicados à improvisação musical e à música mista.

0: Cássia Carrascosa, flauta.
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2: Nove horas e dois minutos.
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4: Variações de Abele, 33 variações em Dó maior sobre uma valsa de Anton Diabelli, Opus 120, de Beethoven. Piano, Maurizio Pollini.

0: Variações di Abelli, 33 variações em Dó maior sobre uma valsa de Anton di Abelli, opus 120, de Beethoven. Piano, Maurizio Pollini.
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0: Una voce poco fa. Área de O Barbeiro de Sevilha para clarineta e orquestra de Gioachino Rossini. Clarineta Sabine Meyer. Orquestra da Ópera de Zurich. Direção de Franz Welser-Möst.

0: Una voce poco fa, ária de O Barbeiro de Sevilha para clarineta e orquestra de Gioachino Rossini, clarineta Sabine Meyer, orquestra da Ópera de Zurich, direção de Franz Welser Möst.
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14: Dez horas e 5 minutos. 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
0: Na Mona, balé em dois atos de Edouard Lalo, orquestra do Conservatório de Paris, sob a regência de David Robert.

0: na Mona, balé em dois atos de Edouard Lalo, orquestra do Conservatório de Paris, sob a regência de David Robertson.
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A trajetória do violinista Cláudio Cruz começou ainda na infância. Filho do luthier João Cruz e de Janete Santos Cruz, Cláudio iniciou seus estudos musicais aos 8 anos. As primeiras lições vieram no piano, mas rapidamente o jovem passou a se dedicar ao violino. Com 13 anos de idade, realizou sua primeira apresentação como solista e aos 15 tornou-se espala da Orquestra Jovem da FUNARJ.

Cláudio Cruz se apresentou como solista e camerista em diversos países e atuou em orquestras como a Municipal de São Paulo, da Bahia e de Minas Gerais. Já no exterior, o violinista se apresentou com as Sinfônicas de Avignon, na França, de Nagoya, no Japão, de Montevidéu, no Uruguai, entre muitas outras.

A sua carreira é marcada pela gravação de mais de 50 discos, com interpretações de Tchaikovsky, Max Bruch e Heitor Villa-Lobos. Cláudio Cruz também faz parte do quarteto Carlos Gomes, composto por 4 dos mais importantes músicos do cenário nacional. Artista multitarefa, Cláudio Cruz ainda atua como professor de música e regente.

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9: 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É um dos jardins mais belos do mundo. Encanta com suas alamedas sombreadas e sua rica diversidade botânica. Você pode observar plantas de diversos países, além de monumentos, construções e obras de arte. Um lugar perfeito para lazer, cultura e arte ao ar livre. 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
0: Onze horas e 3 minutos. 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
11: No programa de hoje, nós vamos conferir um concerto da Orquestra Sinfônica Nacional da Universidade Federal Fluminense, realizado em 8 de maio de 2026, na Sala Cecília Meirelles, no Rio de Janeiro. Com regência de Matheus Carneiro e participação da violinista Luísa de Castro como solista, o programa reúne duas importantes obras do repertório sinfônico russo do século XX. Ouviremos o Concerto para Violino número 1 de Sergei Prokofiev e a Sinfonia número 3 de Sergei Rachmaninoff. Abrimos o programa com o concerto para violino número 1 em Ré maior, opus 19, de Sergei Prokofiev. Composto entre 1916 e 1917, o concerto revela uma teatralidade característica do estilo de Prokofiev, além de uma combinação de lirismo, imaginação tímbrica e passagens de grande energia rítmica. Ao longo dos três movimentos, solista e orquestra estabelecem uma dinâmica que cria diferentes atmosferas e situações musicais. O solo será da violinista Luísa de Castro, espala da Orquestra Sinfônica Nacional da UF e a regência de Matheus Cardeiro.

Ouvimos o Concerto para Violino número 1 em Ré Maior, Opus 19, de Prokofiev, Orquestra Sinfônica Nacional da UFI e a regência de Matheus Cardeiro. No violino tivemos Luísa de Castro, mestre pela Northwestern University e bacharel pela Unirio. Premiada em concursos nacionais e internacionais, Luísa participou de importantes festivais no Brasil e no exterior e atualmente é espala da Orquestra Sinfônica Nacional da UFI, além de integrar o Quarteto Calimera, a Johann Sebastian Rio e a Petrobras Sinfônica. Luísa de Castro se despede do público da Sala Cecília Meirelles com um beijo.

Estamos apresentando o concerto da Orquestra Sinfônica Nacional da UF, realizado em 8 de maio de 2026, na Sala Cecília Meirelles, no Rio de Janeiro. O programa reúne dois grandes nomes do repertório sinfônico russo do século XX, Prokofiev e Rachmaninoff. E a regência é de Matheus Carneiro. Trompetista de formação, ele iniciou os estudos aos 9 anos e, posteriormente, se dedicou à regência. Vencedor do concurso Basileu França em 2022 e do primeiro concurso de regência Maestro Isaac Krabchevsky em 2025, Carneiro atualmente atua como regente assistente da Orquestra Jovem do Estado de São Paulo e também da Orquestra Sinfônica Jovem do Rio de Janeiro. À frente da Orquestra Sinfônica Nacional da UF, Matheus Carneiro apresenta agora a Sinfonia número 3 em Lá Menor, Opus 44, de Sergei Rachmaninoff. A obra foi composta entre 1935 e 1936, durante um período em que Rachmaninoff conciliava o trabalho de composição com uma intensa carreira como pianista. O compositor considerava a sinfonia um dos seus melhores trabalhos, embora sua estreia tenha recebido uma reação pouco entusiasmada da crítica e também do público. Musicalmente, a obra aproxima o romantismo tardio de uma linguagem mais moderna, com grande densidade orquestral, contrastes rítmicos e amplas passagens líricas. O primeiro movimento parte de uma melodia que surge como uma lembrança distante e se transforma gradualmente em uma escrita mais enérgica. Já o segundo movimento começa de maneira contemplativa, com um diálogo entre trompa, harpa e violino, antes de conduzir a música a momentos de maior intensidade. Por fim, no terceiro movimento, a música alterna momentos de caráter festivo com passagens mais nebulosas e impressionistas até retornar à atmosfera inicial, conduzindo a sinfonia a um final triunfante.

0: Desde Sergei Rachmaninoff, com a Orquestra Sinfônica Nacional UF, a regência de Matheus Carneiro. Esse concerto ocorreu em 8 de maio de 2026, na Sala Cecília Meirelles, no Rio de Janeiro. E o programa de hoje teve a apresentação de Tony Villani, produção Anderson Domingos e Karina Murim, sonoplasta Silas Mendes, operador de áudio Rafael Napoleão. Muito obrigado pela sua companhia. Até o próximo. 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
1: Liame para trombone e orquestra, de Marisa Rezende, com João Luiz Arez no trombone, Orquestra Petrobras Sinfônica e regência de Francisco Valério Teribas.

0: Liame para trombone e orquestra, de Marisa Rezende, com João Luiz Arez no trombone, Orquestra Petrobras Sinfônica e regência de Francisco Valério Teriba.
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2: Doze horas e 32 minutos.
11: 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No Caderno de Música de hoje e da próxima semana, lembramos os 130 anos de morte de Antônio Carlos Gomes, um dos principais compositores brasileiros do século XIX e o primeiro compositor das Américas a alcançar projeção duradoura nos grandes teatros de ópera da Europa. Nesta edição, vamos acompanhar parte de sua trajetória e conhecer algumas de suas principais obras vocais, com destaque para as óperas e as modinhas. Nascido em Campinas, em 11 de julho de 1836, Carlos Gomes iniciou os estudos musicais ainda criança, orientado pelo pai, Manuel José Gomes, mestre de capela e importante figura da vida musical da cidade. A infância foi marcada por dificuldades financeiras e pela perda precoce da mãe. Ainda jovem, Carlos Gomes dividia o tempo entre o trabalho e o estudo de música. Aos 15 anos, já havia composto valsas, quadrilhas e polcas. E aos 18, escreveu sua primeira grande obra sacra, a Missa de São Sebastião, dedicada ao pai. Ainda na juventude, Carlos Gomes se mudou para São Paulo e foi nesse período que compôs o famoso Hino Acadêmico e algumas de suas primeiras canções, entre elas a modinha Quem Sabe, com letra de Bittencourt Sampaio. Aliás, a modinha ocupa um lugar importante na produção vocal do compositor e revela um aspecto de sua obra que vai além da produção operística pela qual se tornou conhecido. vamos iniciar o programa com a modinha Quem Sabe, de Carlos Gomes, com a soprano Adriana Bernardes, acompanhada pela Orquestra de Câmara Paulista, sob a regência de Branco Bernardes.

Ouvimos a modinha Quem Sabe, de Carlos Gomes, com a soprano Adriana Bernardes, acompanhada pela Orquestra de Câmara Paulista, sob a regência de Branco Bernardes. A aproximação de Carlos Gomes com o teatro lírico aconteceu ainda no Brasil. Sua primeira ópera, A Noite do Castelo, estreou no Rio de Janeiro em 1861 e conquistou tanto o público quanto a família imperial. O sucesso contribuiu para que o compositor recebesse uma bolsa de estudos na Europa, o que foi decisivo para sua carreira. Vamos seguir o programa com o prelúdio do primeiro ato da ópera A Noite do Castelo, de Carlos Gomes, com a Orquestra Filarmônica de Minas Gerais, sob a regência de Fábio Mechetti.

Ouvimos Prelúdio do primeiro ato da ópera A Noite do Castelo, de Carlos Gomes, com a Orquestra Filarmônica de Minas Gerais, sob a regência de Fábio Mechetti. Na Itália, Carlos Gomes aperfeiçoou sua formação e passou a atuar em um dos principais centros da ópera mundial. Em 1870, alcançou o maior sucesso de sua carreira com O Guarani, baseada no romance de José de Alencar. Estreada em Milão, a ópera teve grande repercussão e foi apresentada em diferentes países da Europa e das Américas. Depois de O Guarani, Carlos Gomes continuou sua trajetória italiana com óperas como Salvador Rosa, Maria Tudor e Fosca. Esta última ocupava um lugar especial para o compositor, que a considerava sua principal realização artística. Vamos ouvir agora um importante registro da área D'Amore Lebrese, da ópera Fosca, de Carlos Gomes, gravada no Estúdio Sinfônico da Rádio MEC em julho de 1962 e lançada em um CD comemorativo dos 60 anos da emissora. A interpretação é de Paulo Fortes, acompanhado pela Orquestra Sinfônica Nacional, sob a regência de Nino Stinko.

Ouvimos a área D'amore lebbrese, da ópera Fosca, de Carlos Gomes, com Paulo Fortes, acompanhado pela Orquestra Sinfônica Nacional, sob a regência de Nino Stinco. De volta ao Brasil, Carlos Gomes ainda escreveria O Escravo, estreada no Rio de Janeiro em 1887. Embora a ópera tenha sido composta na Europa, sua famosa abertura, Alvorada, nasceu durante uma temporada do compositor na ilha de Paquetá, no Rio de Janeiro. Nos últimos anos, Carlos Gomes enfrentou dificuldades financeiras e problemas de saúde. Em 1895, aceitou o convite para dirigir o Conservatório de Música de Belém, no Pará, mas, já bastante debilitado por um câncer, acabou morrendo no ano seguinte, em 16 de setembro de 1896, aos 60 anos. Vamos ouvir a Alvorada, da ópera Lo Schiavo, ou O Escravo, de Carlos Gomes, com a Orquestra Filarmônica de Minas Gerais, sob a regência de Fábio Mechetti.

Ouvimos Alvorada, da ópera Lo Schiavo, ou O Escravo, de Carlos Gomes, com a Orquestra Filarmônica de Minas Gerais, sob a regência de Fábio Mechetti. Ao longo de sua trajetória, Carlos Gomes construiu uma obra marcada, sobretudo, pela música vocal, passando pelas primeiras canções e modinhas, pela música sacra e, principalmente, pela ópera. Neste primeiro programa, ouvimos alguns momentos dessa produção. E no próximo caderno de música, dedicado aos 130 anos de sua morte, vamos conhecer um pouco mais da sua trajetória e ouvir outras obras de seu catálogo. Desta vez, com destaque para a produção instrumental.

Agradeço por sua companhia e até o próximo Caderno de Música. 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
15: Treze horas e 4 minutos.
11: 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Vamos ouvir a seleção dos nossos ouvintes?
16: Muito boa tarde, eu sou Rui Vasconcelos, estamos iniciando mais esta edição de Clássicos do Ouvinte, já iniciando atendendo ao pedido de Eliana Carneiro, de Aracruz, no Espírito Santo. Pedro e o Lobo, suíte 67, de Prokofiev, Filarmônica de Nova York, regência de Leonard Bernstein.

0: Esse foi Pedro e o Lobo, Suíte Opus 67, de Prokofiev, Filarmônica de Nova York, regência de Leonard Bernstein, pedido de Eliana Carneiro, de Aracruz, Espírito Santo.
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0: Vamos agora atender o pedido de Vinícius Gato, de Búzios, no Rio de Janeiro. O Trenzinho do Caipira, de Vila Lobos. Quinteto Vila Lobos. Piano Maria Tereza Madeira. Harpa Cristina Braga. Violão Turíbio Santos. Fagote Noel Devô. Gravação exclusiva realizada na Sala Cecília Meirelles no dia 14 de setembro de 2005.

0: Ouvimos o trenzinho do Caipira, de Vila Lobos, com o quinteto Vila Lobos, piano Maria Tereza Madeira, harpa Cristina Braga, violão Turíbio Santos, fagote Noel Devaux, gravação exclusiva realizada na Sala Cecília Meirelles no dia 14 de setembro de 2005. Esse foi o pedido de Vinícius Gatto, de Búzios, no Rio de Janeiro.
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0: Valsa Sentimental, de Tchaikovsky. Yosef Sakonov, violinista e regente da Orquestra Festival de Londres. Pedido de Beatriz de Benfica, no Rio de Janeiro.

0: Valsa Sentimental, de Tchaikovsky. Yosef Sakonov, violinista e regente da Orquestra Festival de Londres. Pedido de Beatriz de Benfica, no Rio de Janeiro.
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0: Nessun Dorma, área de Calap da ópera Turandot de Puccini, tenor Luciano Pavarotti, Orquestra Filarmônica de Londres, regência de Zubin Mehta. Pedido de Tatiane Alves, de Japeri, no Rio de Janeiro.

0: Nessun Dorma, área de Calap da ópera Turandot de Puccini, tenor, Luciano Pavarotti, Orquestra Filarmônica de Londres, regência de Zubin Mehta. Pedido de Tatiane Alves, de Japeri, no Rio de Janeiro.
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0: Brasília, Sinfonia da Alvorada, de Tom Jobim, com a Orquestra Sinfônica do Estado de São Paulo. Pedido de Carlos Alberto de Magé, no Rio de Janeiro.

0: Brasília, Sinfonia da Alvorada, de Tom Jobim, com a Orquestra Sinfônica do Estado de São Paulo. Pedido de Carlos Alberto de Magé, no Rio de Janeiro. E assim finalizamos a edição de hoje de Clássicos do Ouvinte, que volta amanhã a partir de 1 da tarde. Até lá!
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11: Quatorze horas e 3 minutos.
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Concerto para trompa em Ré maior de Leopold Mozart. Trompa Barry Tuckwell, Academia St. Martin the Fields, direção Sir Neville Marner.

0: Concerto para trompa em Ré maior de Leopold Mozart. Trompa Barry Tuckwell, Academia St. Martin the Fields, direção Sir Neville Marriner.
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Um mundo da música de concerto. 12 danças alemãs de 790 de Schubert, piano Stephen Kovacevic.

Doze Danças Alemãs, de 790, de Schubert, piano Stephen Kovacevic. 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Sinfonia número 4 em Dó Maior, Opus 60 de Kalevoda, Academia de Colônia e Regência de Michael Alexander Willens.

0: Sinfonia número 4 em Dó maior, opus 60 de Kalivoda, Academia de Colônia e regência de Michael Alexander Willans. 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
18: Horas e 6 minutos. 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
19: Sonata Opus 77 de Castel Nuovo Tedesco, violão Paolo Martelli.

0: Sonata Opus 77, de Castel Novo Tedesco, violão Paulo Martelli.
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0: Quarteto de Cordas, de Alexandre Levi, Quarteto Carlos Gomes.

Quarteto de Cordas, de Alexandre Levi, Quarteto Carlos Gomes. 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Música das Esferas, de Joseph Strauss, Orquestra Filarmônica de Viena e a regência de Rudolf Kemp.

0: Música das Esferas, de Joseph Strauss, Orquestra Filarmônica de Viena e a regência de Rudolf Kemp.
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3: Intérpretes brasileiros. Arthur Moreira Lima.
4: O pianista carioca Arthur Moreira Lima começou a estudar piano aos 6 anos de idade, tendo aulas com Lúcia Branco, uma referência para o instrumento. Estudou também na França e na antiga União Soviética, tendo como mestres Marguerite Long e Rudolf Kehrer, nomes seminais para a formação do pianista. Arthur Moreira Lima se projetou internacionalmente na 7ª competição internacional Frédéric Chopin, no ano de 1965, onde conseguiu o segundo lugar e os prêmios de favorito do público e melhor sonata. Você ouve um trecho da apresentação que fez o mundo conhecer o talento deste grandioso pianista.

Arthur Moreira Lima é considerado um dos grandes intérpretes de compositores românticos, como Frédéric Chopin e Franz Liszt, além de modernistas como Sergei Prokofiev e Heitor Villa-Lobos. Foi solista da primeira audição do Concerto número 1 de Villa-Lobos no exterior e passou por países como Áustria, Japão, Rússia e Alemanha. Quando volta ao Brasil nos anos 1970, grava mais de 50 discos, dentre os 100 de toda a sua carreira, e se torna um grande intérprete de música popular brasileira, com destaque para obras de Francisco Mignone, Radamés Inátali e Ernesto Nazaré. Arthur Moreira Lima faleceu em 2024, deixando um legado de grandes interpretações e também de divulgação da música clássica, levando seu piano e seu talento para diversas cidades do interior do Brasil.

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7: Dezesseis horas e 2 minutos.
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9: Sinfonia Concertante em Mi Menor, Opus 125, de Prokofiev. Violoncelo Misha Maisky, Orquestra Nacional Russa e a regência de Mikhail Pletnev.

Sinfonia Concertante em Mi Menor, Opus 125 de Prokofiev, Violoncelo Misha Maisky, Orquestra Nacional Russa e a regência de Mikhail Pletnev. 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Sonata para flauta, viola e harpa, L137 de Claude Debussy. Flauta Emmanuel Parrud, viola Gerard Cosset, harpa Marie-Pierre Langlemet.

0: Sonata para flauta, viola e harpa, L137 de Claude Debussy. Flauta Emmanuel Parrud, viola Gerard Cosset, harpa Marie-Pierre Langlemé.
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1: Dezessete horas e 3 minutos. 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
0: No Ópera Completa de hoje, vamos ouvir La Traviata, ópera em 3 atos de Giuseppe Verdi. Com libreto de Francesco Maria Piave, baseado no romance A Dama das Camélias, de Alexandre Dumas Filho, La Traviata estreou em 6 de março de 1853, no Teatro La Fenice, em Veneza. A obra estruturada em 4 cenas e 3 ou 4 atos, dependendo da versão. A estreia da ópera não foi muito bem recebida pelo público, e entre os motivos apontados estão as exigências vocais da protagonista e a escolha de um elenco considerado inadequado para os papéis. Pouco tempo depois, porém, La Traviata conquistaria o público e se tornaria uma das óperas mais populares de Verdi. A trama acompanha Violetta Valéry, uma cortesã parisiense que se apaixona por Alfredo Germon. Quando o pai do jovem pede que ela abandone o relacionamento, Violeta decide se sacrificar para preservar a honra da família. Afastada de Alfredo e já gravemente doente, ela reencontra o amado pouco antes de morrer. A ambientação contemporânea e o tratamento realista da história foram aspectos inovadores para a época. Verdi apresenta personagens e conflitos próximos da sociedade de seu tempo em uma obra marcada pelo contraste entre a vida mundana, o amor e o sacrifício. Musicalmente, La Traviata combina lirismo e intensidade dramática. Entre seus momentos mais conhecidos estão a área Sempre Libera, O Aldio del Passato e o célebre Liviamo negli Eti Calici, também conhecido como Brindisi. E no programa de hoje vamos ouvir uma gravação integral

0: de La Traviata, lançada pela gravadora Prima Classic. O registro reúne a soprano Marina Rebeca, o tenor Charles Castronovo e o barítono George Patton. A regência de Mikael Balk, à frente da Orquestra do Festival da Letônia e do Coro Estatal da Letônia. Realizada integralmente em estúdio, a gravação procura combinar a vitalidade de uma apresentação ao vivo com o controle e a qualidade sonora de uma gravação. Marina Rebeca, que interpreta Violeta, tem longa experiência no papel, apresentado por ela em 17 produções diferentes desde 2007, em importantes teatros de ópera da Europa e dos Estados Unidos. E vamos agora com o primeiro ato de La Traviata de Verdi.
1: É noite de festa na casa da cortesã Violeta Valéria. Ela é prometida ao barão Duffel, mas é apresentada a Alfredo de Ermontes pelo seu amigo Gastone de Letoriere, que conta que já conhecia Violeta há algum tempo e a amava em segredo. Alfredo, então, fazendo um brinde a Violeta, declara-lhe o seu amor. Violeta responde a Alfredo que, sendo uma mulher mundana, não sabe amar e que só lhe poderia oferecer amizade e o aconselha a procurar outra mulher. Mas, ainda assim, Violeta oferece-lhe uma rosa e pede-lhe que volte no dia seguinte. Após a festa, Violeta permanece só e começa a pensar nas palavras de Alfredo e no amor que ela jamais tinha conhecido antes.
0: Giuseppe Verdi, La Traviata, ópera em três atos com libreto de Francesco Maria Piave. No elenco, os solistas Marina Rebeca, soprano, como Violeta Valéry, Charles Castronovo, tenor, como Alfredo Germont, George Patton, barítono, como Giorgio Germont, Orquestra do Festival da Letônia e Coro Estatal da Letônia, sob regência de Mikael Balk. Primeiro ato.

0: Giuseppe Verdi, La Traviata, ópera em três atos com libreto de Francesco Maria Piave. No elenco, solistas Marina Rebeca, soprano, como Violeta Valéry, Charles Castronovo, tenor, como Alfredo Germont, George Petan, barítono, como Giorgio Germont, Orquestra do Festival da Letônia e Coro Estatal da Letônia, sob a regência de Mikael Balck.
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0: E seguimos com o segundo ato de La Traviata de Verdi.
2: Violeta e Alfredo iniciam um relacionamento amoroso e vão morar em uma casa de campo nos arredores de Paris. A Nina, a criada de Violeta, conta a Alfredo que sua ama tem ido constantemente a Paris vender seus bens para suportar as despesas da casa de campo. Giorgio Germonte, o pai de Alfredo, visita Violeta e suplica-lhe que abandone Alfredo para sempre. Giorgio conta-lhe sobre a sua família e especialmente a sua filha em Provença e acredita que ver Alfredo envolvido com uma mulher mundana destruiria sua reputação. Contrariada, Violeta atende às súplicas de Giorgio e sela o envelope endereçado a Alfredo. Ela parte para uma festa na casa da sua amiga Flora Bervois e Alfredo lê a carta. Desconfiado que Violeta possa lhe tê-lo traído, ele vai até a casa de Flora para se vingar. A festa tem início com um grupo de mascarados que lhes proporciona

0: Funcionam divertidamente. Alfredo chega na festa e logo em seguida chega Violeta acompanhada pelo Barão Duffel. Alfredo começa a jogar com o Barão e ganha. No momento em que o jantar é servido, Violeta e Alfredo permanecem a sós no salão e ele a força a falar a verdade. Mas Violeta, mentindo, diz amar o Barão. Furioso, Alfredo convoca todos para o salão. Ele joga em Violeta todo o dinheiro que ganhou no jogo e desafia Duffel para um duelo. Violeta desmaia. Alfredo é reprimido por todos e a festa termina.
1: Giuseppe Verdi, La Traviata, ópera em três atos com libreto de Francesco Maria Piave. No elenco, os solistas Marina Rebeca, soprano, como Violeta Valéry, Charles Castronovo, tenor, como Alfredo Germon, George Petan, barítono, como Giorgio Germon, Orquestra do Festival da Letônia e Coro Estatal da Letônia, sob a regência de Mikael Balk. Segundo ato.

Giuseppe Verdi, La Traviata, ópera em três atos com libreto de Francesco Maria Piave. No elenco, os solistas Marina Rebeca, soprano, como Violeta Valéry, Charles Castronovo, tenor, como Alfredo Germont, George Pé, tambari,

0: Capítulo, como Giorgio Germont, Orquestra do Festival da Letônia e Coro Estatal da Letônia, sob regência de Mikael Balck.
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0: E finalizamos com o terceiro e último ato da ópera La Traviata de Giuseppe Verdi.
2: Violeta está doente e empobrecida depois de se desfazer de todos os bens. Tomada pela tuberculose, recebe cartas de vários amigos e uma, em especial, chama-lhe a atenção. É de Giorgio Germont, arrependido por ter colocado Violeta contra Alfredo. Giorgio e Alfredo visitam Violeta e reconciliam-se. O casal começa a fazer planos de vida para depois da recuperação de Violeta. No entanto, ela está muito debilitada fisicamente e começa a sentir o corpo ceder. Ela entrega a Alfredo um retrato seu e avisa-o para que o entregue à próxima mulher por quem ele se apaixonar e morre logo em seguida.
0: Giuseppe Verdi, La Traviata, ópera em três atos com libreto de Francesco Maria Piave. No elenco, os solistas Marina Rebeca, soprano, como Violeta Valéry, Charles Castronovo, tenor, como Alfredo Germont, George Pertam, barítono, como Giorgio Germont, Orquestra do Festival da Letônia e Coro Estatal da Letônia, sob regência de Mikael Balck. Terceiro ato.

Giuseppe Verdi, La Traviata, ópera em três atos com libreto de Francesco Maria Piave. No elenco, solistas Marina Rebeca, soprano, como Violeta Valéry, Charles Castronovo, tenor, como Alfredo Germon, George Petan, barítono, como Giorgio Germon, Orquestra do Festival da Letônia e Coro Estatal da Letônia, sob regência de Mikael Balck. E assim encerramos mais uma ópera completa que hoje apresentou La Traviata, de Giuseppe Verdi.

0: O programa teve a apresentação de Raquel Ricardo e Rui Vasconcelos, com roteiro e produção de Karina Murim. Obrigada pela companhia e até o próximo Ópera Completa.
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1: Quarteto de cordas número 12 em Mi bemol maior, opus 127 de Beethoven, Quarteto Takacs.

0: Quarteto de Cordas número 12 em Mi bemol maior, opus 127 de Beethoven, Quarteto Takacs.
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8: A vida e a obra de Tom Jobim serão tema do documentário Tom Jobim, Esse Seu Olhar, novo filme de Miguel Faria Júnior. O longa encerra a trilogia musical do diretor, iniciada com Vinícius e seguida por Chico, artista brasileiro. O diretor era amigo de longa data do Tom, que compôs para ele a música Meu Amigo Miguel. A estreia do filme está prevista para janeiro de 2027, durante as comemorações do centenário do compositor.
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19: 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O acervo, que inclui raridades, abriga desde livros raros e manuscritos antigos até mapas detalhados e periódicos históricos. É um importante centro de preservação cultural no Brasil. 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Um verdadeiro tesouro situado na Avenida Rio Branco, no centro. 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
21: O TRE do Rio de Janeiro decretou a minha inocência. A QG da Oporpena não existiu. E eu agradeço muito a Deus. 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É.

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2: Horas e 4 minutos.
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0: Hoje o Roda de Choro apresenta o emblemático álbum Vibrações, último disco de Jacó do Bandolim e seu conjunto Época de Ouro. Lançada em 1967, em meio ao sucesso da Bossa Nova, da Jovem Guarda e dos festivais de música na televisão, quando o choro era considerado fora de moda, Vibrações reafirmou o reconhecimento ao talento musical de Jacó do Bandolim. O álbum impressiona pelo apuro técnico e pela qualidade sonora impecável, marcas que acompanharam a produção fonográfica de Jacó. Quase 6 décadas após seu lançamento, o disco permanece vivo como um pilar da história do choro. Jacó Pique Bittencourt nasceu no Rio de Janeiro em 1918. Iniciou-se na música tocando violino, mas foi o bandolim um instrumento que se tornou seu companheiro por toda a vida. Autodidata, aos 15 anos de idade, venceu um concurso na Rádio Guanabara e foi contratado pela emissora, onde passou a atuar com o grupo Jacó e Sua Gente. Lançou seu primeiro disco em 1947 pela gravadora Continental, acompanhado pelo violonista César Faria e seu conjunto. O pai de Paulinho da Viola se tornaria seu parceiro mais frequente e um dos maiores conhecedores de seu repertório. Em seguida, transferiu-se para a gravadora RCA. Após tocar e gravar por mais de uma década, acompanhado pelo famoso grupo Regional do Canhoto, Jacó do Bandolim decidiu montar uma nova formação, com instrumentistas de altíssimo nível. Vamos ouvir um trecho de sua entrevista ao Museu da Imagem e do Som, onde ele fala sobre a ideia de gravar o disco Vibrações e sobre a formação inicial do conjunto Época de Ouro.
1: Então agora, me convenci e vou começar a gravar esta semana com a RCA Victor. Vou gravar um disco onde estará o Nigênio, onde estará o Lamento, onde estará um show novo meu chamado Vibrações, e mais algumas coisas. E na outra face, por sugestão do Sérgio Bittencourt e também do Franco Paulino, eu vou gravar 6 músicas das chamadas modernas, mas vou apresentá-las de uma forma tradicional.
2: Porque tu também depende de experimentar no próximo domingo as reações do conjunto, o meu atual conjunto, que chama-se Época de Ouro, é integrado pelo Dino, maior violão de 7 cordas que eu já conheci e um dos profissionais mais competentes, mais pontuais, mais estudiosos que eu conheço, Dino 7 cordas, César, pai de Paulinho da Viola, violão de 6, Carlinhos, de Niterói, também violão de 6, Jonas, cavaquinho, centrista que eu criei, e Gilberto Dávila, pandeirista. Naturalmente, talvez eu coloque um auxílio contra baixo para dar um pouco de volume, e talvez mais um ritmo ou 2.
0: Você ouve agora a faixa título do álbum Vibrações, composição então inédita de Jacó Pique Bittencourt, que traz um solo de rara beleza com o autor Alban Dulin.

Acabamos de ouvir Receita de Samba, música inédita de Jacó, em 1967, ano de lançamento do álbum Vibrações, que revela o talento do gênio do bandolim também para compor sambas. E antes ouvimos a faixa título do disco, ambas com o autor ao bandolim, acompanhado por Dino Sete Cordas, César Faria e Carlinhos Leite aos violões. Jonas Silva ao cavaquinho, Gilberto Dávila no pandeiro e Jorginho do pandeiro no ritmo. Além de três músicas de sua autoria, o repertório do disco Vibrações inclui também composições de autores consagrados, sem deixar de fora compositores pouco conhecidos na época, como também bandolinista Juventino Maciel. Continuando Roda de Choro, vamos ouvir Ingênuo, música de Pixinguinha e Benedito Lacerda.

Acabamos de ouvir Pérolas, a terceira composição inédita de Jacó do Bandolim, registrada no álbum Vibrações. E antes ouvimos Ingênuo, de Pixinguinha e Benedito Lacerda, ambas com Jacó do Bandolim, acompanhado pelo conjunto Época de Ouro, formado por Dino Sete Cordas, César Faria e Carlinhos Leite aos violões. Jonas Silva ao cavaquinho, Gilberto Dávila no pandeiro e Jorginho do pandeiro no ritmo. O Roda de Choro quer ouvir sua opinião ou sugestão. Mande uma mensagem para nós pelo WhatsApp. DDD 21 99710-0537. Ajude-nos a fazer um programa cada vez mais próximo de você. Escreva para o nosso WhatsApp, DDD 21 99710-0537. Jacó do Bandolim não gostava do termo regional, utilizado como referência ao grupo instrumental de choro, porque o considerava ultrapassado. Formou o conjunto Época de Ouro em 1964 e seu nome apareceu inscrito na capa do álbum Vibrações, que trouxe também um texto em defesa do abandono da palavra regional na contracapa. Continuando Roda de Choro, vamos ouvir Assim Mesmo, composição de Luiz Americano com solo de bandolim, que lembra a introdução de Noites Cariocas, outro sucesso de Jacó.

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2: Minhas amigas e meus amigos, amanhã, 7 de setembro, é dia de comemorar a independência do Brasil. Para além do grito de Dom Pedro I, às margens do Rio Ipiranga, a independência do Brasil foi uma dura conquista de homens e mulheres que deram suas vidas nas batalhas contra a tirania, a escravidão e a justiça social. De Tiradentes, herói da Inconfidência Mineira, a Maria Quitéria, Maria Felipa e Joana Angélica, heroína do 2 de julho na Bahia. Defender a independência do Brasil é defender nossa soberania e nossa democracia. Mais do que nunca, é preciso lutar pelo que é nosso. Temos a segunda maior reserva de terra rara do mundo e a maior fonte de água doce. No último mês, descobrimos uma nova e rica reserva de petróleo. Nossas riquezas devem servir ao futuro do povo brasileiro. Foi aprovado no Congresso Nacional o marco legal que permitirá ao Brasil transformar as enormes reservas de minérios críticos e terras raras em desenvolvimento e riqueza para o povo brasileiro. Recursos naturais que, da mesma forma que o nosso petróleo, devem ser usados para o desenvolvimento de tecnologia de ponta e geração de emprego de qualidade no Brasil. Por isso, não podemos baixar a cabeça diante de potências estrangeiras que querem transformar o Brasil novamente em colônia. Não somos colônia e não seremos colônia de ninguém. Minhas amigas e meus amigos, um país soberano é aquele capaz de defender seu território, suas fronteiras, seu meio ambiente, suas riquezas e seu povo de quaisquer interesse de estrangeiro. Um país soberano é aquele capaz de criar as oportunidades que o seu povo precisa para conquistar a própria independência. A independência financeira, a independência de poder estudar e pensar livremente, escolher a melhor profissão e o melhor emprego. Ter mais tempo para si mesmo e para sua família. A independência de contar, como previsto na Constituição Federal, com saúde pública de qualidade e a melhor educação gratuita para seus filhos. E de viver em um país livre da fome, da pobreza e de todas as formas de desigualdade, com direitos para todos, em vez de privilégio para poucos. Minhas amigas e meus amigos, o Brasil trabalha pela paz mundial e harmonia entre as nações. Defendemos o livre comércio. Nenhum governante estrangeiro tem o direito de dizer de quem podemos comprar e para quem podemos vender. Somos um país soberano e nossas decisões pertencem a nós e a mais ninguém. Temos motivo de sobra para nos orgulharmos do nosso país. Temos na Amazônia uma das maiores biodiversidades do planeta. Somos exemplo na defesa do meio ambiente. Nossa riqueza cultural encanta o mundo. Somos referência mundial em transição energética e no enfrentamento da emergência climática que ameaça o futuro da humanidade. E temos cada um e cada uma de vocês que formam o extraordinário povo brasileiro, um dos mais admirados em todo o planeta. Um feliz dia da independência e que Deus continue abençoando o nosso Brasil.
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acabamos de ouvir a Valsa Fidalga, de Ernesto Nazaré. E antes ouvimos Assim Mesmo, de Luiz Americano, ambas registradas no icônico álbum Vibrações e interpretadas por Jacó do Bandolim e seu conjunto Época de Ouro. Jacó Pique Bittencourt era dono de um espírito controverso. Criticava o que considerava um excesso de modernidade na música brasileira e, ao mesmo tempo, era capaz de realizar experimentações com instrumentos musicais que resultavam em sonoridades pouco convencionais. Fã confesso da canção Chega de Saudade, de Tom Jobim e Vinícius de Moraes, Jacó recebeu a comenda da Ordem da Bossa no Clube de Jazz e Bossa do Rio de Janeiro, no mesmo ano do lançamento do álbum Vibrações. Continuando Roda de Choro, vamos ouvir a versão instrumental de Lamentos, composição de Pixinguinha, que ganhou letra de Vinícius de Moraes nos anos 1960. Interpretada por Jacó do Bandolim, Dino Sete Cordas, César Faria e Carlinhos Leite aos violões, Jonas Silva ao cavaquinho, Gilberto Dávila no pandeiro e Jorginho do pandeiro no ritmo.

Acabamos de ouvir Cadência, choro do bandolinista Juventino Maciel, e Murmurando, composição de Mário Rossi e Otaviano Romero Monteiro, o Fonfon. E antes ouvimos Lamentos, choro de Pixinguinha. Todas gravadas no álbum Vibrações, lançado em 1967. Interpretadas por Jacó do Bandolim e seu conjunto Época de Ouro. Funcionário público por profissão, Jacó do Bandolim foi um incansável divulgador do choro. As rodas em sua casa ficaram famosas e promoveram encontros memoráveis que ajudaram a escrever a história da música brasileira. Jacó foi também um dos responsáveis pela criação do Clube do Choro de Brasília, que tem expressiva atuação na capital federal até hoje. Continuando o Roda de Choro, que apresenta o álbum Vibrações, de Jacó do Bandolim e seu conjunto Época de Ouro, vamos ouvir Florô, de Benedito Lacerda.

Encerramos o Roda de Choro, que apresentou o álbum Vibrações, ouvindo Florô, Brejeiro e Vesper, composições de Benedito Lacerda, interpretadas por Jacó do Bandolim e seu conjunto Época de Ouro, formado por Dino Sete Cordas, César Faria e Carlinhos Leite aos violões, Jonas Silva ao cavaquinho, Gilberto Dávila no pandeiro e Jorginho do pandeiro no ritmo. O Roda de Choro é uma realização da Rádio MEC, com produção e roteiro de Samanta Ribeiro, sonoplastia de Silas Mendes e Vinícius Sampaio, e coordenação de produção de Adriana Ribeiro. Este programa contou com pesquisa realizada na discoteca das rádios MEC Nacional e no site da Casa do Choro. Eu sou Raquel Ricardo e espero você no próximo Roda de Choro.

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